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10 e 14.

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1: Uma e 57.

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0: Vai arrebentar meu corpinho.
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1: Chegamos aqui para te fazer companhia com mais um programa Voz do Tocantins, edição de quinta-feira. Hoje é dia 20, o mês de agosto, o ano corrente é 2026. Sinal verde para notícia. E nós gostaríamos muito de contar com sua audiência, que é sinal de prestígio, tá bom? Viva feliz, aproveite essa quinta-feira. Prepare-se porque agora vamos informar. Kojak, bem-vindo. Adriele, bem-vinda.
2: Olá, Taíde Rodrigues, Adriele Micheli, Ribos Tocantinense, chegando no seu rádio nesta quinta-feira abençoada, né? 20 de agosto. Hoje comemora-se o dia do maçom, o dia do vizinho e o dia também do mascote, do mosquito, não é isso? Então, a todos os maçom, parabéns pelo seu dia. E a partir de agora, iremos aí viajar pelo estado do Tocantins, deixando vocês muito bem informados com as principais notícias aqui do Tocantins, algumas a nível de Brasil e do mundo, porque aqui a notícia não para. Portanto, a partir de agora eu convido vocês para chegar para pertinho do rádio, aumentar o volume, porque está no ar o programa da família tocantinense, a Voz do Tocantins. Olá, Adriele, ótima quinta para você.
3: Olá, Kojak, Ataíde, ótima quinta-feira para todos nós, que a partir de agora estaremos muito bem informados.
1: Manchetes do dia no ar.
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1: Bancários farão paralisação de 24 horas nesta quinta-feira, afirmou a Agência Tocantins.
2: A Polícia Federal cumpre mandado de prisão aqui em Paraíso do Tocantins já pela manhã, com helicóptero e tudo, lá no Paraíso dos IPs. Isso é destaque do Portal Benício.
1: Aqui com a F Notícias, quase 100 candidatos entram na briga pelas 8 vagas do Tocantins na Câmara dos Deputados.
2: E ainda, idosa reage, né, tentativa de assalto aí, e usa um facão para detonar esse bandido. Isso também é destaque da imprensa tocantinense. Isso aconteceu no Jardim Paulista, mas no setor Nova Esperança também, está por aí também. Isso vamos destacar aqui dentro do programa de hoje.
1: Também em Paraíso, empresário tem seu veículo subtraído. Hoje pela manhã pude ver, ao lado do supermercado, que ele é dono, né, o Planalto, aqui na região oeste, uma viatura policial de plantão, ali na frente do comércio, né? Então a criminalidade tem altos índices registrados aqui em Paraíso do Tocantins, infelizmente. E por fim, aqui com o Sou de Palmas, Caixa libera parcela de agosto do Bolsa Família para beneficiários com o número de inscrição social final 2. Tudo isso e muito mais a partir de agora no programa do Povo. A Voz do Tocantins que tá só começando.
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1: Adão Ribeiro dos Santos esquentou bem os motores aqui, falando de Paraíso. Muita coisa acontecendo na cidade, né, Kojak? Coisas preocupantes, inclusive.
2: Aliás, Ataíde, tem um ouvinte lá do setor Nova Esperança e gravou um áudio pra gente aqui. Ela tá preocupada.
1: Cadê esse áudio?
2: Tá aqui já, tá na produção aí, daqui a pouco, né? Hoje teve a Operação Arsenal. Ontem a caminhonete do Peg Pag Planalto, nosso amigo Ranilson, né? Foi subtraída ali na porta do mercado, viu, Ataíde? Ele, mais o filho dele, o Lucas, saíram atrás do camarada, mas os camaradas driblaram eles, viu? Eles desceram aqui no sentido de Chapada de Areia, cada um numa moto, né? E tinha um Corsa dando apoio aí para os ladrões. Só que a caminhonete foi recuperada logo em seguida aqui na Avenida Moisés Avelino, antiga Inglaterra. A caminhonete é uma D20, de uso exclusivo do mercado, né? Para trazer mercadoria, entregar, essa coisa toda. Graças a Deus, foi recuperada a caminhonete do nosso amigo Ranilson. Agora ali na Avenida Araraquara, um fato também inusitado, viu, André? Uma senhora aí de 68 anos foi atacada por um humilhante que já tem passagem pela polícia e tem já mandato judicial em aberto. E a senhorinha pegou o facão e adivinha o que é que aconteceu, Ataíde? Ela botou mesmo... Ela botou no 12, né? Como diz lá no interior do Piauí, viu, Ataíde? E ele fugiu para a mata ali nas arredores do Córrego Pernada, mas a polícia conseguiu aí prendê-lo. Daqui a pouco nós vamos falar também sobre esse fato ali do Nova Esperança, né? Vamos falar também ainda da Operação Arsenal, né? Arsenal é o time lá da Inglaterra. Aqui é Arsenal, né? Que essa operação é Arsenal. Não é isso?
3: Arsenal.
2: Daqui a pouco a gente fala. Tá aí, tem um ouvinte aí para você relatar esse fato que vem lá da região sul. Ela está preocupada com a questão aí da falta de segurança. E, lógico, é bastante natural, viu, minha querida Adriele? A justificativa é que não tem efetivo, não é isso? Isso está mais do que resolvido. Tem essa ouvinte que nós não vamos mencionar o nome dela para não prejudicar, porque é um direito que ela tem, né? Mas ela é amiga da gente, longa ouvinte, assídua aqui do programa.
1: Vamos ouvi-la?
2: Vamos.
1: Vamos ouvi-la, então.
4: Bom dia, Kojak, Ataíde. Meu nome é Jusilene e moro aqui no setor Nova Esperança. Kojak e Ataíde, eu quero fazer um alerta sobre a segurança aqui no meu setor, Nova Esperança. Tem aumentado muito a circulação de andarilhos nas ruas durante dia e noite por aqui, né? E a gente está sentindo falta de policiamento nas rondas no nosso setor. Nós já tivemos situações de surto e medo aqui no setor, principalmente com os idosos, crianças, que às vezes as famílias têm que trabalhar e ficam em casa, né? Então, nós pedimos apoio da prefeitura, né, e da Polícia Militar para intensificar um pouco as rondas aqui no nosso setor, né, principalmente nas ruas 18, 19, 20 e 21, que são essas últimas ruas, né? Sei que está perigo também em todos os lugares, né? Como teve o caso da senhora, né? Que quase foi estrupada lá no setor oeste de um andarilho, né? Aliás, um bandido, né? Na verdade. E então, a preocupação nossa aqui do setor está sendo nesse sentido, né? Nós já tivemos um setor tranquilo, mas hoje nós não estamos mais tranquilos nas situações que estão acontecendo no setor, né? Entrando, pulando muro. A minha casa, a minha vizinha viu um rapaz querendo pular o muro aqui na minha casa, tá? Então, a nossa preocupação é essa, né? E aqui no nosso setor tem muita criança. A maioria dos pais trabalha. Então, eu queria encarecidamente que fizesse mais um pouco de ronda, né? A Polícia Militar olhasse com mais carinho aqui para o nosso setor, tá bom? Então, um grande abraço e muito obrigado pelo espaço.
1: É isso aí. Ela está reportando as dificuldades quando o assunto é segurança pública. Dificuldades enfrentadas aqui na cidade de Paraíso do Tocantins. Que bom que, no caso deste empresário aqui da cidade, o veículo foi retomado, né, Kojak? Vindo para o trabalho, mais cedo, pude notar ali aos redores, do ladinho do supermercado, Planalto, uma viatura estacionada lá, um policial do lado externo de prontidão à disposição, né? Mas, assim, nós queremos observar um todo, e eu confesso para vocês, já tinha um bom tempo que eu não via. Pelo menos eu, não sei vocês aí, policiais estacionados num ambiente, o policial do lado de fora ali e tal, com seus apetrechos de trabalho, né? Reforçando a segurança. E volto a dizer, assim como eu falo em programas a nível municipal aqui, eu falo todos os dias quase, não é culpa da polícia, não é culpa dos nossos policiais. A culpa é de quem gere o Estado no sentido de cumprir com seus deveres legais. Foi até a afirmação do governo que aí está, que ele afirmou em horários eleitorais que, eleito sendo, né, os 139 municípios deste lindo Tocantins teria pelo menos uma viatura de polícia militar. E continua aquela mesma história de, em pelo menos 80 municípios, ou 70 e poucos, não tem sequer um policial. Isso não é bom. E Paraíso, mesmo sediando, Adriele, um batalhão, nós sediamos um batalhão aqui, é o batalhão Serra do Estrondo, às vezes nós contamos com muito pouco efetivo policial. Ainda imagina assim, se não tivéssemos um batalhão aqui, como seria, né?
2: Aliás, o batalhão, Bataíde, também temos aqui o policiamento interior. É, nós temos aqui os comandantes.
1: São as companhias independentes, né?
2: Os destacamentos, né? A polícia do interior, que fica ali no setor Interlato, comandada pelo Coronel Wesley. Né? O 8º Batalhão é comandado aí pelo Tenente Coronel Robson Santos. Então, o que é que tem? O batalhão aqui do 8º, e temos aqui também a Diretoria de Polícia do Interior aqui. É justamente para coibir os fatos que estão acontecendo aqui. Agora, se não tiver efetivo, meu irmão, aí...
3: Ainda assim,
2: só deu na causa,
3: ficamos,
2: né?
3: Deficitários ainda, né? Se for analisar.
2: Quando é que nós vamos poder usar aquele slogan lá de Goiás, Ataíde? Bandido aqui não se cria, né? Se bandido aqui... tem que mudar de profissão, né? Porque se... Aqui o trem aqui é mais embaixo, né? Então, Goiás, embora... Goiás acontece muitas tragédias ainda. Feminicídio, saltos, golpes. Isso está em todo o Brasil. Tem as facções estão espalhadas por todo o Brasil. Agora, aqui em Paraíso... Realmente é um local que precisava ter mais atenção. Olha só, em razão. Paraíso é cidade, região metropolitana de Palmas. Poderia ter reforço, né? A Rotam poderia, de vez em quando a Rotam está aqui à noite, né? Poderia também dar esse suporte aqui, já que falta efetivo. Quando estiver andando por lá, deixa...
1: É Rotam, é GOC, é Força Tática.
2: COI, né?
1: COI. A gente quase não vê esse pessoal por aqui, infelizmente, né? Estão mais ali pela capital, enfim... Mas, assim, o que eu vejo que mais prejudica nós, cidadãos de bem, o empresário, enfim, o gerador de oportunidades aqui na nossa região, é a reincidência. Eu acredito que, primeiro ponto, deveria aumentar a punição para crimes, seja ele um crime grave, mediano, enfim, tudo é crime. Então, o primeiro passo seria aumentar as punições. E aumentando as punições, que elas fossem cumpridas de verdade. Prendeu o cara, olha esse aqui, no mínimo 4 anos preso. Acontece que após a criação, através do Supremo Tribunal Federal e CNJ, Conselho Nacional de Justiça, as autoridades, né, o juiz precisa estar atento às audiências de custódia. Audiências essas que podem e que colocam em liberdade bandidos, né? Em menos de 24 horas nas ruas de novo.
3: De novo.
1: Faz uma peneira... Ele pergunta se o criminoso foi maltratado pela polícia, se recebeu uns bofetes, se é reincidente ou não. Aí não, você está em liberdade, vai embora. É menos de 24 horas após a prisão. Então, mesmo comprovado que ele roubou um celular, que ele invadiu uma loja, o risco de ir para a rua ultrapassa os 50%, na mesma hora. Então, a gente lamenta isso, nós não tínhamos isso no passado. E temos no presente, né, as audiências de custódia, que beneficia demais criminosos. Aí ele sai naquela ideia de que, bom, eu roubei e estou em liberdade em menos de 24 horas. O que é que eu vou fazer? Eu vou roubar de novo, porque o risco de eu ser colocado... A vergonha ele já não tem mais na cara. Eles não têm medo de câmera de segurança, eles não querem saber se vão aparecer num blog jornalístico aí, eles não querem saber se radialista vai comentar sobre a vida deles... E é bem provável que nós da comunicação sequer teremos acesso aos nomes dos sujeitos, nem imagem.
3: A lei não permite, eles são protegidos.
1: Antigamente a imprensa chegava, filmava o cara, entrevistava. E aí, o que você tem a dizer? Quer se defender? Por que você roubou fulano? Né? Hoje a imprensa não tem mais acesso. E quando tem, é um nome abreviado, que ninguém sabe. Hoje funciona assim, ó, foi preso um nacional com o nome DPRD, masculino, feminino e pronto.
3: E pronto.
2: Hoje foi presa M...
1: É.
2: AMP. Né?
3: Não foi, não.
1: O que quer dizer? A AMP tá aqui perto da gente,
3: não,
1: hein?
3: Não.
2: Você sabe quem criou essa tal de audiência de custódia, Thaís?
1: CN... CNJ e STF.
2: STF.
3: É. Mas isso aí já é justamente para favorecê-los, né? Como justamente. A nossa lei da mordaça aqui em outros estados, o repórter está lá mostrando a cara do bandido para que a dona de casa veja na televisão, para que ela saiba que ela tem que ficar esperta com aquela pessoa na rua. Aqui já é criado justamente para proteger. É como diz, quem não deve não teme. Se eu vou criar lei que protege bandido, a gente já fica com o pé atrás, né?
2: É. Hoje nós não temos mais Gil Gomes, não, né, Thaís?
3: Bons tempos, né?
2: Bons tempos, né? Sim. Aí, a audiência de custódia é só para saber se a prisão é legal ou ilegal e se ele foi maltratado, né, pelos agentes, os agentes de segurança.
1: E digo mais, hoje, se nós ainda tivéssemos em vida o paranaense Luiz Carlos Alborguete...
3: Referência.
1: Se nós tivéssemos o Nogueira Júnior em vida, que era loucão, né? Quem mais... O risco deles serem presos seria maior do que dos bandidos, verdade. Porque eles falavam muita verdade, xingava todo mundo, era um jeito popular de falar, falava muito dos políticos, certas siglas partidárias aí e tal.
2: Aquele camarada lá do Ceará.
1: Então hoje eles estariam presos e os bandidos soltos.
3: Inclusive, a gente tem que
1: falarem demais, inclusive.
3: Tomar esse cuidado para não levar processo por aí, né?
2: Aliás, Ataíde, nós vamos parar disso aqui, porque tem muito desses camaradas aí ouvindo nós aí, viu?
3: Ontem eu me deparei, Ataíde, aleatoriamente, não sei de que estado, de que cidade é essa pessoa, mas uma mulher reclamando, chorando aos prantos, mas assim, desesperada, mexendo ali, mostrando uma marmita de comida. Estão servindo comida azeda e reclamou da cadeia. Claro, a gente não quer que sirva comida azeda em lugar nenhum, até porque se está preso, está à disposição da lei, a lei está sendo cumprida, ele merece, né, o mínimo ali, o básico. Mas o que me chamou a atenção foi os comentários. No vídeo ela falava assim, hoje é o meu marido, amanhã pode ser o seu. O meu não. O meu está trabalhando nesse exato momento, ele não corre o risco de comer uma marmita azeda na cadeia, não, senhora. E aí ela tratava aquilo num tom tão comum como se todo mundo, em algum momento da vida, fosse passar por aquilo. Não, calma aí, minha senhora. Foi uma escolha consciente de um homem adulto. Então, agora, aguenta as pontas aí. A família pode, sim, entrar com recurso, ir atrás, procurar saber por que essa comida não está adequada, por que o colchão não está dentro ali do que preconiza a lei. Mas ir na rede social, pagar de vítima e ainda dizer que hoje é o meu marido, amanhã pode ser o seu? Pelo amor de Deus, gente. Normalizou demais o fato de todo mundo ter que achar que o bandido é uma vítima da sociedade. Não, pelo amor de Deus, não vem tentar convencer, enfiar a goela abaixo, que não é bem assim.
1: A MP tá presa, então.
3: Não tá, não.
2: Não pode, né, nem, né? Então tá aí.
3: Mas é dessa maneira mesmo, abrevia dessa forma. E aí, quem vai imaginar quem é, né?
1: O que tá rolando no esporte aí, meu irmão? Série B, Série A?
2: Olha, o Vila ontem aplicou a sonora goleada na Ponte Preta, viu, Ataíde? Jogando lá no Oba, 6-0. A Ponte Preta é o último colocado, tá numa crise, sabe, sem fim, não é isso? Agora, o Vila continua em terceiro lugar no grupo B, com 40 pontos. O Criciúma continua líder, Juventude segundo, o Vila em terceiro. Agora... Pela Sul-Americana, tá aí, nós tivemos clássico brasileiro, Atlético Mineiro e Bragantino, né? O Massa Bruta teve a frente do placar e o Atlético Paranaense empatou isso lá na arena do Atlético, em Belo Horizonte. Então, com empate de 2-2, já que o Atlético tinha vencido lá em...

0: Argentina. LDU de Quito e Mirassol também, lá na altitude. Então, esses são os confrontos aí que acontecem hoje para selar aí os confrontos das quartas de finais. Então, os próximos jogos será no próximo mês de setembro, né, das quartas de finais. E aí aguardaremos em novembro a decisão final lá em Montevidéu. Então, essas foram as partidas de ontem, né? E a gente amanhã traz mais informações do esporte aqui no programa A Voz do Tocantins.
1: Dando sequência à informação, vamos falar de fé. De acordo com o G1 Tocantins, Deus não abandona, diz a mãe que subiu a escadaria de joelhos com a filha no colo para agradecer. De joelhos, Graziele Aguiar subiu as escadarias do Santuário do Senhor do Bonfim para agradecer pela saúde.

0: o seu milagre. Parabéns à mamãe, Graziele, e que essa menina tenha muita saúde. Que Deus esteja sempre acompanhando.
1: Bancários de todo o Brasil farão uma paralisação de 24 horas hoje, em meio a negociações da campanha salarial de 2026. A categoria cobra reajuste dos salários e benefícios, aumento do piso e mudanças na participação nos lucros e resultados. A paralisação foi aprovada em assembleia, realizadas na segunda-feira 17 e confirmada pelo Comando Nacional dos Bancários. A orientação para os correntistas é resolver os problemas por meio dos aplicativos e do internet banking das instituições financeiras. Entre os pedidos apresentados pelos trabalhadores estão 5% de aumento real acima da inflação, nos salários e demais verbas. Aumentam a paralisação de 24 horas não significa necessariamente o fechamento automático de todas as agências e unidades bancárias. A adesão dependerá da participação dos trabalhadores e das atividades organizadas.

0: levantadas pelos sindicatos em cada região. Os bancários que trabalham em regime de home office foram orientados a não acessar os sistemas dos bancos nem registrar o ponto durante o período da paralisação. A pauta de reivindicações da categoria foi entregue à Federação Nacional dos Bancos, a FENABAN, em 24 de junho. As negociações tiveram início em 2 de julho. O Comando Nacional dos Bancários afirma que até o momento não foi apresentada uma proposta para as reivindicações econômicas da campanha de 2026. No entanto, a FENABAN e a Federação Brasileira de Bancos informaram que receberam a pauta em 24 de junho e que o calendário de negociações segue dentro do cronograma estabelecido. A paralisação ocorre às vésperas da data base da categoria e representa uma nova etapa de mobilização dos trabalhadores nas negociações salariais deste ano.
1: Mandado de busca e apreensão foram cumpridos na manhã de hoje contra um grupo suspeito de furtar e vender armas de fogo a facções criminosas. A ação acontece em 3 cidades do Tocantins e no Maranhão. Conforme a Polícia Federal, o grupo também é suspeito de movimentar 4 milhões usando empresas de fachada. A Operação Arsenal da Força Integrada de Combate ao Crime Organizado no Tocantins cumpriu 15 mandados nas cidades de Palmas, Porto Nacional, Paraíso e Imperatriz, no Maranhão, e contou com a atuação de 120 policiais.

0: Isso, Ataíde.
1: É isso aí. Mais cedo falei com o Demir. Forte abraço. Obrigada pelo carinho, viu? E de vez em quando vai mandando a listinha aqui que nós estamos sempre à disposição para cumprimentar essa galera nota mil aí do outro lado do rádio.
2: Aqui em Paraíso, quem acabou de falar conosco e deu sua opinião quanto a essa questão dos repórteres, né? Que nós falamos mais cedo, o formato de trabalho deles e tal. O Lenine está nos ouvindo aqui e opinou. Eu vou ouvir um pouco do seu áudio, daqui a pouco eu posso colocar no ar aqui. Tá bom, Lenine? Obrigado pela sua participação aqui dentro do programa de hoje, querido. Um abraço. Conhece muito o Lenine, né, Kojak?
0: Conheço. Lenine Pinheiro Viana, morador ali do setor Jardim Paulista, não é isso? Grande Lenine Viana.
2: Quase 100 candidatos entram na briga pelas 8 vagas do Tocantins na Câmara dos Deputados. É muito candidato para pouca vaga, bem como muitos candidatos também para o Senado Federal, que são apenas 2 vagas. Para deputados estaduais, no caso, tem mais vaga, né? São 24. E entendemos também que o índice de reeleição no estado é recorrente. Então, grande fatia daqueles que lá estão permanecerão em suas vagas. Diferente da Câmara dos Deputados, onde dos 8 que lá estão, pelo menos 5 decidiram tomar outros rumos, né? Tem deputado federal que está lá e que deseja voltar para a Assembleia Legislativa. Tem deputado federal que está lá, que agora deseja ser governador do estado. Outros querem a reeleição, mas é isso, né? E tem deputado estadual que quer ir para a Câmara Federal também, vice-versa, né? Então, é isso. A disputa pelas 8 cadeiras reservadas no Tocantins, na Câmara dos Deputados, começou com quase uma centena de nomes registrados na Justiça Eleitoral. A relação extraída a partir da base oficial do Tribunal Superior Eleitoral mostra uma corrida pulverizada e marcada pela presença de parlamentares, ex-deputados e lideranças políticas de diferentes regiões do estado do Tocantins. A extração, realizada em 17 de agosto, nela a base apresentava 97 registros para deputado federal no Tocantins. O número, entretanto, ainda pode mudar durante a campanha em razão do julgamento das candidaturas, em razão de renúncias e eventuais substituições. A relação inclui nomes conhecidos do eleitorado como Ricardo Aires, Felipe Martins, Tiago Dimas, Fábio Vaz, Jana de Valcari, Osíris Damaso, Sandoval Cardoso, Iratã Abreu, Célio Moura e Cíntia Ribeiro. No caso, o Célio já saiu do páreo, né?
0: Voltou? Voltou novamente. É. Ele, em uma carta aí publicada à imprensa, ele disse que atendendo aí pedidos de correligionários, né, líderes,
2: vai continuar.
0: De vários segmentos aí da sociedade, resolveu colocar seu bloco na rua. Viu, Taíde?
2: Então, tá bom.
0: A decisão foi ontem.
2: A quantidade de candidatos contrasta com o tamanho reduzido da bancada tocantinense. Independente do número de concorrentes, o estado continuará elegendo 8 deputados federais, número mínimo de representantes previstos constitucionalmente para a unidade da federação na Câmara. Isso torna a disputa especialmente acirrada. Então é isso. Vamos colocar aqui 100 candidatos concorrendo 8 vagas na Câmara Federal. Desta vez, como eu já falei, por decisões dos que lá estão de seguir outros rumos na política, teremos pelo menos 5 novos deputados diferentes que nunca passaram por lá. Boa sorte e façam suas boas escolhas.
0: É isso, e aqui a notícia não para. É hora também da gente cumprimentar nossos ouvintes em Miracema, do Tocantins, né, que está sempre sintonizado conosco através da rádio Miracema FM, né, todos os dias sintonizado conosco, né. Muito obrigado aí pela preferência de sintonia. Cumprimentar aí a tia Luizinha e o seu Raimundão da Areia, né, dona Regina, também está sintonizada conosco lá no restaurante Cantinho do Sabor. Vamos aqui para Mira Norte também, o Pereira está sintonizado sempre conosco, através da Mira Norte FM.
2: Observação aqui rapidinho, eu falei sobre esses nomes, né, que buscarão outros caminhos, né? Nós temos lá Toninho Andrade, Vicentinho Júnior, Alexandre Guimarães, Carlos Gaguinho, Ricardo Aires, Felipe Martins, Eli Borges e, no caso, Lázaro Botelho, que lá estava, o Thiago Dimas voltou para lá, né, Kojak?
0: Isso.
2: No lugar do Lázaro Botelho. É. Enfim. Então, Thiago Dimas é reeleição. Eli Borges é uma vaga disponível, porque o Eli Borges quer ser senador da República agora pelo Tocantins. É, Felipe Martins vai buscar reeleição. Ricardo Aires, reeleição. Carlos Gaguin busca uma vaga no Senado. Alexandre Guimarães busca uma vaga no Senado. Vicentinho Júnior quer ser governador do Tocantins. E Toninho Andrade quer ser deputado estadual, saindo da Câmara dos Deputados em Brasília para a Câmara dos Deputados no Tocantins. Então, Adriele, são 5 vagas que nós temos certeza que serão ocupadas por novos nomes na política, podemos dizer assim. Né? Isso é interessante. A gente que defende a alternância de poder aqui, valoriza essa tomada de ideias de buscar em outros rumos, porque em 4 anos dá para fazer muita coisa. Em 4 anos você tem uma porrada de emendas parlamentares para destinar para o Tocantins, e vejo como importante esses que estão saindo aí por algum motivo, né? Buscar outros caminhos, abrindo espaço para novas ideias, de repente, para o gênero feminino. Lendo aqui, nós não temos uma mulher na Câmara Federal hoje. Quem sabe na próxima legislatura, pelo menos umas 3, né? Boa sorte às mulheres aí que estão disputando.
0: É isso. Giro de notícias aí?
2: Negativo. O pessoal hoje dormiu. Dormiu no ponto.
1: É mesmo. É. Então a gente segue por aqui, né? Vamos falar um pouco mais sobre tudo que está acontecendo no nosso estado. Vamos falar de SUS, melhorias aqui no Sistema Único de Saúde. Tocantins recebe a primeira etapa do Genoma SUS, com coletas de sangue e entrevistas. O Tocantins entrou oficialmente na rota de coleta do Genoma SUS, que é um projeto do Ministério da Saúde que busca ampliar o conhecimento sobre a diversidade genética da população brasileira. A primeira etapa da ação no estado começou nesta quarta-feira, dia 19. O treinamento de professores, acadêmicos de medicina e de enfermagem da UBRA de Palmas participarão da dinâmica de atendimento aos voluntários. A instituição é parceira da iniciativa do estado. As coletas em Palmas, aliás, elas vão até hoje. Então, encerram hoje até às 19 horas, às 18, perdão, às 18 horas. Depois disso, as equipes seguem aí para outras localidades, como a Aldeia do Funil, no dia 21, Porto Nacional, nos dias 22 e 23. A participação dos voluntários envolve aí a coleta de sangue, entrevistas com pesquisadores, também reúne informações sobre a história pessoal e familiar de cada participante. A UBRA Palmas participa da chegada deste projeto no estado e vai liderando aí algo tão importante, né? Quando nós falamos aí, né, nesses rastreios, o quanto isso é necessário, que pode contribuir aí de várias maneiras, fazendo com que a ciência seja levada a sério e que a população seja beneficiada. Então, fica aí os nossos parabéns à iniciativa, né, da universidade, que outras tomem como exemplo e que façam essa junção. Nós sabemos que nas universidades muitas vezes só procuram o Sistema Único de Saúde quando precisa ali estagiar, né? Quase sempre depois que se formam vão já para a rede privada, já buscam outros desafios. Mas, ao contrário disso, a UBRA tem feito aí seus alunos, tem incentivado para que trabalhem nesse tipo de projeto, favorecendo o usuário do SUS.
2: Nós vamos agora à capital do estado, antes acionando aqui nossa bela vinheta, né, que traz o giro de notícias, para acionarmos aí o companheiro Joanilson Santos.
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0: É isso aí, vamos acionar nosso companheiro Joanilson Santos, né? Porque o TRE definiu aí o plano de mídia das eleições 2026, que já começa aí com horário eleitoral gratuito no rádio e na TV no próximo dia 28 de agosto.
2: Bem-vindo, Joanilson.
4: Olá, amigos ouvintes do programa A Voz do Tocantins. Já está definido o plano de mídia das eleições 2026 do Tocantins. O documento estabelece como será organizada a propaganda eleitoral gratuita no rádio e na televisão durante o período eleitoral. A propaganda eleitoral gratuita começa a ganhar forma. Nesta quarta-feira, o Tribunal Regional Eleitoral do Tocantins reuniu representantes de partidos, federações, coligações e emissoras de rádio e TV para elaborar o plano de mídia das eleições 2026. O encontro define a distribuição dos horários da propaganda eleitoral gratuita. E quem explica a importância deste momento é a desembargadora Silvana Maria.
5: Hoje nós fizemos, né, a definição de quais serão as emissoras que serão responsáveis pela transmissão da propaganda eleitoral na televisão e na rádio. É, ficou definida a TV Anhanguera como cabeça de rede, mas todas as outras emissoras também irão fazer a transmissão da propaganda. As rádios, a titular ficou a Hits, também a propaganda vai ser exibida em todas as outras redes. Além disso, nós fizemos o sorteio de tal ordem de divulgação das campanhas de acordo com os registros de candidaturas já confirmados aqui no TRE. Exatamente essa união, essa convergência, né, de informações que são repassadas numa única oportunidade a todos, mostra uma tranquilidade e uma transparência da justiça eleitoral. Nós queremos efetivamente que todos os candidatos respeitem as regras. Nós temos regras rígidas estabelecidas pelo TSE e todos os participantes, né, sejam eles candidatos, dirigentes partidários e também os responsáveis pela formação ou criação das mídias, né, todos têm que ter a responsabilidade compartilhada de trabalhar dentro das regras eleitorais, evitando ataques pessoais, inverdades, direcionamentos indevidos. Então, tudo isso a gente tem trabalhado na campanha eleitoral e queremos, né, pedimos encarecidamente para que todos os candidatos e partidos observem com rigor isso, porque daí nós não teremos a dificuldade de ficar interrompendo ou restringindo algum tipo de propaganda por violação às regras legais. Se houver algum crime ou alguma infringência às regras das resoluções do TSE, vai haver com certeza alguma representação, a gente vai analisar, e se houver sim futuramente a prova de que de fato houve o desvio de finalidade, abuso de poder ou qualquer outra coisa que infrinja a normativa, aí sim pode ser apurado, mas não é nesse momento imediato que se vai caçar uma candidatura em razão da propaganda. Tudo isso pode levar futuramente, sim, a uma AGE ou uma impugnação ao mandato eletivo, né? Então, são situações que os candidatos têm que tomar muito cuidado e ter bastante compromisso com a propaganda para evitar problemas futuros.
4: Eu sou Joanilson Santos para o programa A Voz do Tocantins. 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
2: Valeu, Joanilson. Obrigado pelas coberturas, pelos eventos que você traz aqui. As informações importantes, as apurações, né? Os eventos bons sendo registrados aí na capital. Muita notícia interessante. E é isso aí. Estamos juntos. Olha, no programa... Cadê a Adriele? No programa do Ratinho tinha aquele quadro, né, Cojaque? Essa é mais uma história que o povo conta, né? Você já acompanhou o programa do Ratinho?
0: Já.
2: Quadros importantes, né? Que atraía as atenções das pessoas para a televisão. Acho que até hoje ele tem algum quadro lá nesse sentido. Tem um tempo que eu não vejo alguns programas de TV. O do Ratinho é um deles. Aqui é acolá, quando dá certo a gente assiste, né? De segunda a sexta, ele, dentro da semana, ele traz quadros diferentes. Por dia, né? Tem o dia do boteco. Mas tinha a história que o povo conta, né? Acho que muita gente até ficava com medo assombrado, né? Mas era um quadro interessante. Aí hoje nós temos a história que o ouvinte conta aqui, né? O Lenine aqui de Paraíso observou, retorna aquele tema que nós estávamos debatendo aqui, os assuntos da velha imprensa, né? Que tinha uma certa liberdade para falar aquilo que bem entendiam. Xingava quem tinha que xingar. Muitas histórias do passado guarda. E a gente reprisa, a gente revive aqui dentro desse programa, né? Falamos do do Luiz Carlos Alborguete, um grande repórter do Paraná, que teve naquele período a oportunidade de ir para o SBT em São Paulo. E ele decidiu dar a oportunidade, foi para o Ratinho, que também saiu do Paraná e foi para o SBT, né? Se eu for contar aqui a história deles dois, é uma história muito longa. Mas, assim, muita coisa que o Ratinho tem hoje em sua vida, né, ele deve muito ao Luiz

0: falando, deixa eu ver, às vezes é a lata de ouro. Peguei essa lata e olhei, quando eu olhei dentro, era a lata suja de manteiga, manteiga gordura de porco. Eu gritei, rapaz, é gordura de porco, rapaz, daqui não tem assombração não, não sei o quê, ficou em dúvida ainda. Bora ver lá, outra. Não vou mais de jeito nenhum, daqui nós vamos voltar, só se tu quiser, vai sozinho. E aí eu digo, rapaz, mas tem que fazer a matéria lá, embora quem sabe esse dono dessa botija vai dar essa botija para nós. Moço, e o Nogueira sem quilo de vinho, rapaz, quando eu entrei dentro desse carro, Nogueira que tinha corrido dentro desse carro, ele estava todo borrado, todo borrado. Eu digo, não, desse jeito, bora embora, meu, que aqui não tem nem água para tu te lavar. Depois eu passei uma matéria para ele, do homem preparado da moeda. Tem umas histórias lá de Rosalândia, esse homem lá era parente, era parente da mulher do finado Mariano, Mariano, que era conhecido como Mariano Ferreiro. Era. Esse lá é uma história também muito interessante, que o velho fez uma igreja e dentro da igreja fez lugar para ele ser sepultado. E até o gás ele comprou tudo, tudo, até o dia dele falecer, já tinha tudo já comprado, que já sabia o dia que eu morrer. E aí eu fiz essa matéria, e o Nogueira pediu essa fita para mim mandar naquele tempo, o Ratinho estava começando, e eu entrei com a produção do Ratinho, e o Ratinho pegou. Moça, antes de chegar lá, era como se fosse uns 5 mil hoje, o dinheiro já estava na conta aqui, viu? Acredita isso? Era bom para pagar o ratinho. Aí essa matéria, o Nogueira estava na situação meio brava, pediu. Tem muita história, tem muita história. Mas a história da borreira que ele se breou todinho, eu nem que esqueço. Um abraço, meu irmão.
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2: É, Lenine, muita história interessante para se contar, né, meu irmão? E deixa, com certeza, muita saudade, o grande apresentador Nogueira Júnior. E eu não sabia dessa sua história, não, rapaz. Estou sabendo agora desse seu mundo dentro das reportagens. Kojak conhece mais o Lenine, né, Kojak?
3: Conheço.
2: O homem já aprontou muita coisa aqui, então, né?
3: A Lenine é da família Viana, né? Aliás, tradicional aqui, muito antiga aqui em Paraíba, ainda
2: Essa
3: da
2: parte
3: década
2: dele eu
3: de
2: não sabia.
3: 70 por aí.
2: Seguimos então noticiando. Esse é o programa que informa, programa que distrai. Muito obrigado pela sua companhia e parceria aqui com a gente, beleza? A Caixa Econômica Federal paga hoje a parcela de agosto do Bolsa Família aos beneficiários com o número de inscrição social, o NIS, terminado em 3. Neste mês, 19,3 milhões de famílias estão contempladas pelo programa, com benefício médio de R$ 678 mais 35 centavos. O valor mínimo pago pelo Bolsa Família é de R$ 600, mas o total recebido pode aumentar conforme a composição familiar e os adicionais previstos pelo programa. Em 186 municípios de 7 estados, os beneficiários receberam o pagamento de forma unificada na terça-feira 18, independentemente do último número do NIS. A medida contemplou cidades que estão em situação de emergência ou estado de calamidade pública. São 3 municípios no Amazonas, 15 na Bahia, 31 na Paraíba, 5 no Paraná, 122 no Rio Grande do Norte, 6 em Roraima e 4 em Sergipe. Nas demais localidades, o calendário segue o modelo tradicional, com os depósitos realizados nos últimos 10 dias úteis do mês, de acordo com o número final do NIS. Os beneficiários podem consultar a data do pagamento, o valor disponível e a composição das parcelas pelo aplicativo Caixa Tem. É isso aí. Tá dado o recado.
3: Dando sequência com mais informações, porque aqui a notícia não para. Hoje, aliás, é mais um acidente, né, gente? Esse, de acordo com o jornal do Tocantins, é um acidente de trânsito. Aconteceu ontem, envolvendo dois caminhões na TO-010 entre Filadélfia e Palmeirante, que deixou uma pessoa morta e outra ferida. Segundo o Corpo de Bombeiro, o caminhão bateu na traseira de outro veículo de carga e deixou uma criança morta. A vítima ficou presa nas ferragens e precisou do auxílio da corporação para ser retirada. O pai da criança, que também estava no veículo, ficou ferido e foi atendido no local. De acordo com a Secretaria de Segurança Pública, o Instituto Médico Legal recolheu o corpo para o exame de necrópsia e liberado aí para os familiares. Que coisa, né? Mais uma criança que foi morta aí nesse trânsito, trânsito assassino que temos aqui no estado do Tocantins.
4: Mais uma vez, né? Esse assunto, esse tema recorrente. Dando sequência à informação, o STF amplia a Lei Maria da Penha. Vamos entender um pouco mais. Uma decisão unânime permite medidas protetivas mesmo quando a vítima e agressor não possuem vínculo familiar, doméstico ou afetivo. O Supremo Tribunal Federal ampliou nesta quarta-feira a proteção da Lei Maria da Penha contra a violência de gênero. Por unanimidade, os ministros decidiram que mulheres podem receber medidas protetivas mesmo sem relação doméstica, familiar ou afetiva com o agressor. Sim, a proteção também alcança situações de violências motivadas pelo gênero da vítima em ambientes fora do contexto doméstico. O julgamento ocorreu desse tema, né? E trouxe grande repercussão. O caso que motivou começou em Minas Gerais. Uma mulher relatou perseguição e ameaças de morte por parte de um vizinho. Inicialmente, o Tribunal de Justiça de Minas Gerais negou a medida protetiva para o tribunal. A ausência da relação doméstica, familiar ou afetiva impedia a aplicação da lei. Diante disso, o Ministério Público de Minas levou essa discussão ao Supremo. O órgão argumentou que uma interpretação restrita reduzia a proteção destinada a mulheres e, assim, contribuía para que o crime continuasse. O ministro Edson Fachin relatou que o processo defende uma interpretação baseada em violência de gênero. Segundo ele, a agressão contra a mulher pode ocorrer em diferentes ambientes. Portanto, a proteção deve também ser em diferentes ambientes, com ou sem vínculo. Da mesma forma, o elemento central passa a ser a existência da violência. A situação pode ocorrer, por exemplo, em um ambiente comunitário, profissional, social ou institucional. Além disso, o ministro Flávio Dino propôs a inclusão da violência doméstica de gênero na tese do Supremo. Muito importante, acho completamente coerente, né? Porque muitas vezes é registrado de uma maneira diferente, como se não fosse uma violência ali, especificamente contra a mulher. Como mulher, acredito que foi um passo importante. Provavelmente muita coisa ainda tem que ser revista, organizada, alinhada, mas já é um grande passo.
2: A gente volta a falar

0: Zelensky. Em post na rede social Telegram, Zelensky postou fotos de alguns dos alvos atingidos e lamentou a morte de civis, no que classificou como um dos mais cínicos e calculados bombardeios russos. O Ministério da Defesa russo confirmou o ataque, mas afirmou ter atingido instalações que produzem componentes para drones, um depósito militar e um centro de logística. De acordo com o líder ucraniano, a Rússia usou diferentes tipos de mísseis e 168 drones em sua ofensiva, e boa parte foi interceptada pelas forças armadas do país. No entanto, Zelensky aproveitou para voltar a pressionar os aliados, os países europeus e os Estados Unidos por sistemas de defesa antiaérea Patriot. Seria esse o nome? Patriot. A presidente da Comissão Europeia respondeu a mensagem em um post da rede social X. Disse que estava trabalhando com os Estados-membros e parceiros para fornecer à Ucrânia recursos antibalísticos como a mais urgente das prioridades. Fato é que mais vidas foram interrompidas. Repito, é uma guerra que já está próxima dos 5 anos e centenas de vidas, inclusive civis, vidas foram interrompidas ali. E nós, como não somos favoráveis às guerras, pedimos paz. Entre Rússia e Ucrânia, Israel, Estados Unidos, Irã, né, e outros que estão aí vivendo momentos de guerras. E infelizmente, a qualquer momento, novas guerras podem surgir, infelizmente.
1: Que Deus ilumine...
0: Que as existentes acabem, ontem, inclusive.
1: É, que Deus ilumine a todos nós aqui da Terra, né? E nós, tocantinenses, voltaremos amanhã a partir do horário do programa aí da sua Rádio Com, do seu município. Um abraço, Ataíde, um abraço, Adriele, até amanhã.
2: Até amanhã, Ataíde, Kojak, e que vamos todos tirar um tempinho para rezar aí pela paz do mundo.
0: Grande abraço e até amanhã.
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1: Treze e seis.

1313.

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0: curiosa. Show! Muitas palmas pro Eric Land, por gentileza, Fortaleza.
1: Muito obrigado. 13 e 19.

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0: 13:34.
1: Essa moda apaixonada demais. Eu não queria viver uma história dessa, não, viu?

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0: Sabe quando a gente termina um relacionamento e sente um alívio? 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
1: E o quê?
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0: 13h39.
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0: 13h53.
1: Figurinha! É assim.

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4: Uma pesquisa desenvolvida no interior do Tocantins acaba de alcançar reconhecimento internacional. O professor Leonardo Matheus Barnabé Batista, do curso de Direito da Universidade Estadual do Tocantins, em Indianópolis, foi contemplado com o prêmio SSN, um importante auxílio internacional concedido por uma das mais respeitadas redes acadêmicas do mundo, dedicadas aos estudos sobre vigilância, privacidade, tecnologia e sociedade. Este é um reconhecimento internacional importante para uma pesquisa desenvolvida no interior do Tocantins, demonstrando que temas produzidos na nossa região têm relevância para os debates globais. A pesquisa pretende investigar como a produção de informações, o uso de tecnologias, estatísticas e dados territoriais influenciam formas de monitoramento, controle e gestão das populações indígenas por parte do Estado.
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1: Quatro e cinquenta.

0: programa Memória Institucional da Universidade Estadual do Tocantins reuniu diretores dos campus da Unitins, coordenadores de cursos, representantes da Universidade Aberta do Brasil e do programa Tô Graduado para debater iniciativas voltadas à preservação e valorização da memória institucional da universidade. Foram apresentadas propostas para estimular o desenvolvimento de ações e projetos nos campus e polos da Unitins que contribuam para o resgate, a organização e a preservação da trajetória da Unitins em diferentes territórios do estado. O programa Memória Institucional é uma iniciativa voltada ao resgate, organização e difusão da história da Unitins, buscando preservar documentos, registros, relatos e demais elementos que compõem a trajetória da instituição desde sua criação, fortalecendo sua identidade e contribuindo para a construção da memória universitária do Tocantins.
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0: 5:17.
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0: de noticiar os fatos que ajudam a construir um novo país. Direto dos estúdios da Empresa Brasil de Comunicação, em Brasília, vem aí a Voz do Brasil.
1: Em Brasília, 19 horas.
0: Está no ar a Voz do Brasil. As notícias do governo federal que movimentaram o país no dia de hoje.
2: Olá, boa noite.
1: Boa noite para você que nos acompanha em todo o país.
2: Quinta-feira, 20 de agosto de 2026.
1: Vamos aos destaques do dia.
2: Estratégia brasileira para inteligência artificial.
1: Ações incluem a compra de um supercomputador para processamento de IA, formação de profissionais e transferência de tecnologia.
2: Transferência eletrônica de veículos.
1: Nova resolução estabelece regras para a operação digital de compra e venda de carros.
2: E vamos saber mais sobre a atualização da lei seca com o secretário nacional de trânsito, Adroaldo Catão.
3: Prevê a possibilidade de certificar os chamados drogômetros, equipamentos para aferir a presença de outras substâncias que estão no momento da abordagem atrapalhando a capacidade psicomotora e impedindo direção mais segura.
1: Setor elétrico se prepara para efeitos do El Niño.
2: A atuação quer dar mais segurança ao sistema. Luciana Colares de Holanda.
4: Para aumentar a segurança do sistema, o Comitê de Monitoramento do Setor Elétrico aprovou a antecipação de 1,8 gigawatts de capacidade.
1: E você vai saber como escolher eletrodomésticos e eletrônicos mais econômicos para a sua casa.
2: Na apresentação da Voz do Brasil, Luciana Vasconcelos e Luciano Seixas.
1: E acompanhe a gente ao vivo.

0: larga escala. O equipamento vai alcançar cerca de 7.200 petaflops, ou seja, será capaz de fazer cerca de 7,2 quintilhões de operações matemáticas em apenas um segundo e deve figurar entre as 10 maiores máquinas do mundo em capacidade de processamento de IA. A ministra da Ciência, Tecnologia e Inovação, Luciana Santos, detalha o impacto da inteligência artificial na vida das pessoas.
1: Para que essa supercomputação? É para desenvolver vacinas e medicamentos. É para poder garantir antecipação das chuvas e secas. É para poder melhorar a produtividade da indústria brasileira. E em tudo isso, o IA vai nos ajudar. O supercomputador não serve apenas para fazer conta mais rápido. Ele serve para transformar problemas que levariam décadas para resolver coisas do dia a dia do povo brasileiro.
0: O supercomputador será instalado no Parque Tecnológico Augusto Severo, na Universidade Federal do Rio Grande do Norte. O estado foi escolhido devido ao grande potencial energético. A presidente do Conselho de Administração do Parque, Ângela Maria Paiva Cruz, explica o que a chegada do equipamento vai representar para a região.
2: A instalação do supercomputador no Rio Grande do Norte demonstra que a ciência brasileira se fortalece quando alcança diferentes territórios, mobiliza talentos e transforma conhecimento em oportunidades para a sociedade.
0: As ações integram o Plano Brasileiro de Inteligência Artificial. Também foi anunciado o início da estruturação de uma nuvem brasileira por meio de uma parceria entre os setores público e privado. O objetivo é criar uma alternativa nacional para armazenar e processar dados e sistemas, como explica Esther Dueck, ministra da Gestão e da Inovação em Serviços Públicos.
3: O serviço na nuvem é prestado por uma empresa estrangeira. Tem uma chinesa e 5 americanas, mais ou menos. São 6 empresas no mundo que são capazes de operar um serviço de nuvem com todos os serviços que estão embutidos ali. O que a gente está fazendo aqui é que a gente quer criar uma capacidade nacional de fazer o serviço de nuvem.
0: Também foi anunciada cooperação tecnológica com empresas da China para desenvolver modelos de IA em língua portuguesa e capacitar 3.000 brasileiros em 5 anos. O Brasil fará ainda parceria com a Espanha para aumentar a capacidade brasileira de desenvolver chips. Reportagem Gabriela Noronha.
4: Atenção, motoristas de táxi e aplicativos interessados em comprar um carro.
5: O valor do financiamento para quem está cadastrado no Move Brasil aumentou de 150 para R$200 mil.
4: É o que determina a portaria publicada pelos Ministérios do Desenvolvimento, Indústria, Comércio e Serviços e do Ministério da Fazenda.
5: A nova portaria também inclui entre os veículos elegíveis os híbridos com diferentes combinações de fontes de energia, integrando motor elétrico e motor a combustão que utilize álcool, gasolina ou ambos.
4: A elevação do teto e a inclusão de outros veículos híbridos amplia a oferta, mantendo os critérios de sustentabilidade e eficiência energética, como explica Wallace Moreira, secretário de Desenvolvimento, Indústria, Inovação, Comércio e Serviços.
6: Atualizar esse valor para que os trabalhadores possam ter acesso a esses modelos de carros é fundamental. O taxista ele consegue comprar o carro com preço acima de 150 mil e com descontos que ele tem fica abaixo de 150. Como o programa ele contabiliza o preço que está na nota fiscal, o trabalhador de aplicativo fica numa desvantagem. Isso corrige ali e contribui para que esses trabalhadores possam comprar esses carros. Os critérios para acessar o programa continuam os mesmos, assim como os critérios de habilitação ao programa também não alteram.
5: Para solicitar adesão ao programa, acesse movebrasil.sistema.gov.br.
4: Luciano, quem pretende comprar ou vender um carro usado vai poder agora fazer todo o processo por meio digital.
5: Uma nova resolução do Conselho Nacional de Trânsito autoriza a transferência de veículos de forma 100% eletrônica.
4: O procedimento vai reunir em uma única plataforma a assinatura do documento, a quitação de débitos e pagamentos de taxas.
5: Outra novidade é a modalidade de transferência custodiada, quando a liberação de recursos fica condicionada aos requisitos da transação.
7: A norma cria três modalidades de transferência de propriedade: convencional, eletrônica e eletrônica custodiada. Na modalidade eletrônica, as etapas do processo poderão ser realizadas digitalmente com integração ao Renavam, desde que seja feita a vistoria do veículo, entre outras exigências previstas. Quando estiver disponível, comprador e vendedor poderão realizar em um mesmo

0: no fluxo eletrônico, etapas como o registro da negociação, a assinatura eletrônica da transferência, a consulta e o pagamento de débitos e taxas dos DETRANs estaduais e a conclusão da mudança de propriedade. Já na modalidade de transferência eletrônica custodiada, será possível manter em custódia o valor da negociação do bem durante a operação. Atualmente, a transferência de propriedade já conta com instrumentos digitais. Com a nova resolução, foram estabelecidas as condições para integrar essas etapas em um fluxo eletrônico vinculado ao Renavam. As operações também ficarão mais seguras com requisitos de segurança definidos pela norma, como autenticação individual e multifator, rastreabilidade, trilhas de auditoria e mecanismos de prevenção e detecção de fraudes. Daniele Popov para a Voz do Brasil.
1: A fiscalização de trânsito poderá usar agora novos equipamentos para detectar, além do consumo de álcool, também o uso de drogas pelos motoristas.
2: A mesma resolução do Conselho Nacional de Trânsito que atualizou a Lei Seca estabeleceu ainda algumas mudanças nos procedimentos para testar os condutores.
1: Esse teste será feito em uma triagem inicial com equipamentos mais sensíveis e, em caso positivo, em uma segunda etapa com o bafômetro.
2: O secretário nacional de trânsito, Adroaldo Catão, conversou comigo e Mariana Jungmann mais cedo e explicou o que muda e o que permanece igual na fiscalização sobre o consumo de álcool e drogas. Acompanhe.
3: Secretário Adroaldo Catão, seja muito bem-vindo à Voz do Brasil. Vamos falar dessa atualização sobre as regras da Lei Seca, que foram aprovadas recentemente. O que o senhor destaca como mudanças mais importantes?
4: Olha, eu destaco dois pontos importantes. Primeiro, isso que você falou bem, é uma atualização, né? A Lei Seca está completando aí 18 anos de muito sucesso e era o momento de fazer algumas modificações no âmbito da resolução do contrato. Ou seja, tudo que está na lei, no Código de Trânsito, permanece, tá? O que a gente fez foi atualizar alguns procedimentos. Aí eu destaco dois pontos. O primeiro é o seguinte, o cidadão que for abordado inicialmente, ele agora vai poder fazer uma espécie de pré-teste, uma triagem, né? Isso facilita também o trabalho dos policiais, dos agentes. Por quê? Porque o cidadão que vai fazer aquele teste inicial, ele somente se for detectado algum indício de álcool, né, nesse primeiro teste, é que ele vai ser encaminhado ao uso do etilômetro oficial, que é esse que vai gerar de fato uma eventual penalidade. Isso facilita o trabalho também das polícias, evita filas, né, congestionamentos. Esse é um tipo de procedimento que, inclusive, algumas polícias já utilizam, tá? Mas isso não estava previsto na norma, isso gerava alguma insegurança jurídica. Então, a gente fez essa atualização, que é justamente para dar segurança jurídica, tanto para o cidadão quanto para o agente. Isso também permite que haja um tempo, né, entre o primeiro teste e um eventual segundo teste, para aqueles casos que muitas vezes geravam, inclusive, algumas manchetes sensacionalistas na imprensa, dizer assim, olha, o cidadão usou enxaguante bucal, vai aparecer álcool na boca, e a gente sabe que não é bem assim, porque esse álcool ele não permanece na boca muito tempo. Então, o tempo entre fazer um primeiro teste e um segundo será suficiente para tirar qualquer dúvida, né? Porque o objetivo, obviamente, da Lei Seca não é pegar quem usa enxaguante bucal, mas sim quem bebeu e está dirigindo e, portanto, pode ter a sua capacidade de dirigir alterada. E o segundo ponto que eu destaco é a previsão dos equipamentos que têm sido chamados popularmente de drogômetros, né? Que são equipamentos que visam a detectar o uso de outras substâncias, que é a expressão que o Código de Trânsito utiliza. Tem o álcool e tem outras substâncias que também podem causar dependência e alteração da capacidade psicomotora. Então, a previsão desses equipamentos dá também segurança jurídica para que, a partir de agora, o Inmetro possa certificar esse tipo de equipamento que, a partir daí, vai poder ser utilizado também nas operações Lei Seca para detectar não só o álcool, mas também essas outras substâncias que também levam a um risco, né? Dirigir tendo usado drogas ou usado esse tipo de substância, obviamente, leva a um risco à sociedade.
2: Secretário, as novas normas também prevêem que o agente de fiscalização deverá registrar pelo menos dois sinais observados que confirmem a alteração da capacidade psicomotora do condutor. Antes, só o teste de alcoolemia era usado. Qual a importância desse registro adicional se já tem o bafômetro?
4: Não, na verdade, não é um registro adicional. É um ou outro. O que acontece? Você pode pode usar. Já era assim, tá? Isso é importante dizer. Hoje já está previsto na lei que o agente ele pode detectar comportamentos que mostrem que o cidadão está com seu comportamento alterado, né? Pelo uso de drogas ou álcool, mesmo que ele se recuse ao uso do bafômetro, do etilômetro ou, no caso agora, do chamado drogômetro. O que a resolução fez foi dar mais procedimento, mais clareza, para evitar contestações posteriores na justiça. Então, isso dá mais transparência também e aumenta a capacidade do Sistema Nacional de Trânsito de aferir esses dados, né? Isso também é muito importante. Então, é obrigatório agora que se coloque pelo menos dois comportamentos alterados para que isso seja mais explicitado, mais transparente. Mas continua como é hoje. Basta o uso do etilômetro ou, no caso agora, quando houver o equipamento, o uso do chamado drogômetro. Essa situação acontece quando o agente, mesmo diante da recusa, detecta que há um comportamento claramente indicando o uso de álcool ou de outras substâncias.
3: E houve mudanças aí, secretário, em relação aos procedimentos quando o condutor se recusa a fazer o bafômetro ou continua como era antes, mesmo se recusando, ele vai sofrer as penalidades?
4: Continua exatamente como era antes, não mudou nada nisso aí, a lei continua valendo, tá? Não houve nenhuma modificação, ou seja, se o cidadão se recusar, seja a usar o etilômetro ou outro equipamento, ele vai responder pela recusa, que é uma infração específica, que é aquela que lhe dá multa de quase R$3.000 e lhe submete a uma suspensão da sua CNH. Então, realmente é um procedimento que continua do jeito que está hoje e o cidadão tem que saber que ele pode, obviamente, se recusar, mas se ele se recusar, ele está sujeito a esse tipo de infração. Lembrando que mesmo que ele se recuse, além de levar multa, se ele tiver com comportamentos que demonstrem que ele está embriagado ou sob uso de outras substâncias, também continua a responsabilidade do agente de detectando que isso aconteceu, enquadrá-lo eventualmente, se for o caso, também como crime.
2: Então, secretário, não muda nada em relação às obrigações e direitos dos condutores, né? A resolução não estabelece nenhum novo tipo de infração, certo?
4: Certo, exatamente. Não muda a infração continua a mesma, a infração está prevista no Código de Trânsito. O que a resolução faz é isso, atualizar procedimentos, dar mais segurança jurídica e prever a possibilidade de certificar os chamados equipamentos drogômetros, os chamados drogômetros, os equipamentos para aferir a presença de outras substâncias que estão no momento da abordagem atrapalhando a capacidade psicomotora do agente e impedindo a sua direção mais segura.
3: Muito bem, nós conversamos com Adroaldo Catão, secretário nacional de trânsito. Muito obrigada, secretário, por sua entrevista aqui à Voz do Brasil.
4: Eu que agradeço.
1: O fenômeno climático El Niño pode afetar diferentes áreas do país, com reflexo nas chuvas, na agricultura e até no abastecimento de energia.
2: Por isso, o setor elétrico também reforça o planejamento para se antecipar aos possíveis impactos do fenômeno e reforçar a segurança no fornecimento de energia.
1: As estratégias foram discutidas durante um evento promovido pela Agência Nacional de Energia Elétrica, ANEEL.
5: O risco de eventos climáticos extremos coloca o planejamento como uma das prioridades para o setor elétrico. A preocupação é reduzir os impactos de um possível El Niño intenso sobre o sistema, especialmente nas regiões mais vulneráveis, como explica Sandoval Feitosa, diretor-geral da Agência Nacional de Energia Elétrica, a ANEEL.
6: Projeções internacionais da Administração Nacional Oceânica e Atmosférica dos Estados Unidos estimam elevada probabilidade, mais de 90% de um El Niño muito forte para ocorrer entre outubro e dezembro de 2026, reforçando a necessidade de preparação antecipada.
5: Para aumentar a segurança do sistema, o Comitê de Monitoramento do Setor Elétrico aprovou a antecipação de 1,8 gigawatts de capacidade. Essa quantidade pode abastecer mais de 1,5 milhão de residências ou alimentar grandes complexos industriais e cidades de grande porte. As distribuidoras de energia planejam investir cerca de R$ 20 bilhões na modernização operação das redes, enquanto o Operador Nacional do Sistema Elétrico, ONS, lançou um portal para acompanhar diariamente a evolução do fenômeno. No Norte, a ANEEL também antecipou recursos para a compra e a estocagem de combustível antes da redução do nível dos rios, para o Secretário Nacional de Energia Elétrica do Ministério de Minas e Energia, João Daniel Cascalho, a atuação conjunta é fundamental para enfrentar o cenário.
7: É isso que fortalece o setor: atuação coordenada, preventiva, antecipada e com ações efetivas. Por isso que, quando eu vejo aqui um painel com geração, transmissão, distribuição, Agência de Águas, Defesa Civil, Agência Nacional de Energia Elétrica, eu vejo que é assim que a gente atua, de uma forma coordenada, com ações efetivas.
5: A articulação do Ministério de Minas e Energia com a ANEEL, a Agência Nacional de Águas e a Defesa Civil inclui ainda leilões de potência, monitoramento por satélite para prevenção e combate a queimadas e medidas relacionadas à vazão de Belo Monte. Reportagem Luciana Colares de Holanda.
2: E vamos continuar falando aí, Luciana, sobre energia, dessa vez dentro de casa, economia dentro de casa.
1: Pois é, Luciana, na hora de comprar eletrodomésticos, por exemplo, existe uma etiqueta em formato de lâmpada nas cores preta e amarela.
2: É o selo Procel, uma referência para quem busca economia na conta de luz e mais eficiência energética.
1: Os detalhes você vai ouvir agora na reportagem de Márcia Fernandes.
8: O selo Procel de economia de energia ajuda a identificar produtos com maior eficiência energética. Ele é concedido aos equipamentos classificados pelo Inmetro na categoria A, que é a nota máxima concedida pelo Instituto, e indica aparelhos mais econômicos, como explica o diretor do Departamento de Informações, Estudos e Eficiência Energética do Ministério de Minas e Energia, Sérgio Aire Moraes.
9: É uma espécie de medalha. Eu sei que, ao adquirir um determinado equipamento com o selo Procel, dentre todos os equipamentos classificados como A, ele é mais eficiente. Então, eu estou no topo da categoria. Então, cumpre esse papel de informar o cidadão que aquele determinado equipamento tem um reconhecimento, um mérito maior de eficiência.
8: O selo funciona como um indicativo para os consumidores que buscam economia na conta de luz. O biólogo Sinomar Fonseca foi com a família a uma loja em Brasília procurar uma geladeira e uma máquina de lavar e levou em conta o consumo de energia na hora da compra.
10: Eu sempre olho e tomo cuidado de entender, né, o que está sendo a mensagem que está sendo passada. E os selos, eles têm um indicativo, né, para mostrar esse consumo. Tento sempre escolher o melhor consumo, né?
8: Podem levar o selo outros produtos, como lâmpadas, ar-condicionado, ventilador, televisões e eletrodomésticos em geral. O selo Procel estende-se também às edificações, para indicar aquelas que oferecem melhor desempenho energético e economizam mais, como explica Sérgio Aire Moraes, do Ministério de Minas e Energia.
9: Ela tem que ser eficiente nos seus sistemas de iluminação, de ar-condicionado e a própria estrutura envoltora da edificação, piso, parede, teto, elas têm que apresentar um melhor desempenho. Aí sim passa a ter uma autorização de exibir essa placa do selo Procel na entrada da edificação.
8: Antes de receberem o selo, os produtos passam por testes e avaliações técnicas em laboratórios. Vale lembrar que, além da diferença na conta de luz, produtos e edificações que trazem o selo Procel têm menores custos de operação e manutenção e contribuem para um uso mais racional dos recursos naturais, já que consomem menos energia para realizar a mesma função. Reportagem Márcia Fernandes.
2: Produtores rurais, pesquisadores e consumidores contam agora com uma plataforma para acompanhar preços de alimentos e previsão de safras.
1: A Companhia Nacional de Abastecimento, a Conab, lançou uma nova versão do Portal das Informações, que reúne em um único endereço mais de 80 painéis e serviços agropecuários.
2: O gerente de dados e inteligência da Conab, Herbert Filgueiras, explica o impacto dessa modernização do serviço.
11: A reformulação do portal nasceu assim com o objetivo de democratizar o acesso aos dados e informações que a Conab produz, né? E às vezes esses dados ficavam pulverizados, né? E difícil de encontrar. A gente consolidou diferentes ambientes distintos, modernizamos as interfaces de acesso, com o objetivo de fortalecer o processo de governança da informação de dados, né?
1: Acesse a plataforma em portal de informações, tudo junto sem cedilha e tio, .conab.gov.br.
2: Celular, redes sociais e inteligência artificial já fazem parte da rotina de crianças e adolescentes.
1: E com tantos desafios no ambiente digital, professores também precisam estar preparados para orientar os estudantes sobre segurança, privacidade e uso responsável da tecnologia.
2: Uma formação gratuita e online oferece ferramentas para ajudar os educadores a levar esse debate para a sala de aula.
12: O uso excessivo de celulares, redes sociais e inteligência artificial por crianças e adolescentes desafia pais e professores. Para ajudar a orientar os jovens no mundo conectado, o Ministério da Educação e a SaferNet Brasil, com apoio do Governo do Reino Unido e da Meta, oferecem a segunda edição do curso gratuito Segurança e Cidadania Digital em Sala de Aula. A formação online é voltada para educadores das redes pública e privada. Com 40 horas, o curso aborda temas como tempo de tela, cyberbullying, proteção de dados e fake news, como explica a coordenadora-geral de Educação Digital do MEC, Ana Dalfabro.
13: Ele trata de temas sobre segurança e privacidade na internet. A gente sabe, né, a crescente violência que as crianças têm sofrido dentro do ambiente digital. Então, um curso super importante para esse público. Fala também sobre a necessidade de empatia, respeito nas redes, né, nessa convivência hoje dentro do mundo digital. Então, de fato, um curso muito útil para os professores hoje, dado o dia a dia deles em sala de aula. Curso todo online, os professores conseguem fazer no seu ritmo, né, na hora que funciona melhor para parar e conseguir se dedicar a uma formação. Então, bem mão na massa.
12: Para fazer o curso, acesse o site avamec.mec.gov.br, faça o login com sua conta gov.br e busque por Segurança e Cidadania Digital em Sala de Aula, segunda edição. Depois, basta clicar em inscrever-se e começar as aulas. Reportagem Gilberto Evangelista.
1: Profissionais que ainda não têm curso superior ou que possuem graduação em área diferente daquela que atuam podem concorrer a bolsas integrais de licenciatura pelo PRILEI, um programa de formação inicial e continuada de professores.
2: Podem concorrer também a bolsas integrais de licenciatura aqueles que tiveram bom desempenho no Enem.
1: As bolsas são oferecidas por universidades federais, estaduais e instituições privadas sem fins lucrativos que participam do programa.
2: Para aderir ao PRILEI, as instituições privadas de educação superior devem acessar o Sistema Integrado de Monitoramento, Execução e Controle em cimec.mec.gov.br.
1: E essas foram as notícias do Governo Federal.
2: Uma realização da Secretaria de Comunicação Social da Presidência da República.
1: A produção da empresa Brasil de Comunicação.
2: Fique agora com as notícias do Poder Judiciário e do Congresso Nacional. Boa noite.
1: Boa noite, até amanhã.
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16: STF encerra amanhã julgamento da denúncia contra ex-deputados estaduais Rodrigo Bacelar e TH Joias do Rio de Janeiro.
17: STJ reafirma que envio de pornografia pela internet pode configurar importunação sexual.
18: Caixa Econômica Federal vai ter de pagar horas extras à bancária que não era obrigada a registrar ponto.
19: Boa noite, eu sou o Arthur Filho.
20: E eu sou Walter Lima.
19: A primeira turma do Supremo Tribunal Federal aceitou denúncia contra o ex-presidente da Assembleia Legislativa do Rio, Rodrigo Bacelar, e o ex-deputado estadual Tiago Raimundo dos Santos Silva, conhecido como TH Joias.
18: O julgamento acontece em sessão virtual da primeira turma, que termina amanhã, mas todos os votos já foram apresentados.
19: Eles são acusados de obstrução de investigação em um caso que envolve o
17: vazamento de informações sigilosas da Operação Zargum, que investigava a atuação do Comando Vermelho e conexões com agentes públicos no Rio de Janeiro.
20: Bacelar e TH Joias são acusados de repassar informações sigilosas sobre a operação contra criminosos.
17: Crime de importunação sexual também pode ser praticado pela internet sem que haja contato direto.
20: Esse entendimento foi reafirmado pelo STJ. Fátima Uchoa.
21: Um homem enviou imagens íntimas a várias vítimas. Ele foi condenado por perseguição e importunação sexual a 4 anos e meio de reclusão em regime inicial semiaberto, mas o Tribunal de Justiça do Rio de Janeiro avaliou que o crime de importunação exigiria contato físico. No entanto, a 5ª turma do STJ restabeleceu a condenação do homem por entender que tal delito pode ser cometido por meio de recursos tecnológicos, sem que haja contato físico entre o criminoso e a vítima. Segundo o relator ministro Joel Ilan Paciornik, o crime de importunação sexual pode ser caracterizado pelo simples envio de fotos ou vídeos pornográficos sem o consentimento da vítima, o que foi verificado nessa ação penal.
17: A Caixa Econômica Federal vai ter de pagar horas extras a uma bancária que não era obrigada, por regra interna, a registrar o ponto.
20: A 7ª turma do TST decidiu que essa condição não afasta a obrigação da empresa de controlar a jornada. Samanta Flor.
22: A bancária afirmou que trabalhava das 8 da manhã às 8:30 da noite. A Caixa disse que ela cumpria jornada menor e que, por ser considerada funcionária que exerce um cargo de confiança, o registro de ponto era opcional. Mas o banco não apresentou os controles de jornada. Para a 7ª turma do TST, nessa situação, vale a suposição de que o horário informado pela trabalhadora é verdadeiro. A decisão foi unânime.
17: Justiça estabelece medidas para reforçar controle sobre mineração na APA do Tapajós, no Pará.
20: Decisão atende a pedidos feitos pelo Ministério Público Federal. Sabrine Menezes.
23: Com a sentença, se torna obrigatória a autorização prévia do ICMBio para iniciar o processo de lavra. Apenas o título minerário, concedido pela Agência Nacional de Mineração, não é mais suficiente. A Justiça também aprovou um acordo entre o MPF e o ICMBio que amplia a fiscalização e a proteção da unidade de conservação. A ação foi ajuizada pelo MPF em 2024, após identificar problemas na comunicação e na articulação entre os órgãos responsáveis pela regulação da mineração e pela proteção ambiental da APA.
17: Tribunal Superior Eleitoral proíbe Pablo Marçal de usar recursos oficiais para a campanha.
20: Decisão foi tomada na sessão desta quinta-feira e vale até o julgamento do mérito do registro de candidatura de Marçal. Guilherme Firmino tem mais informações.
24: O plenário do TSE deferiu tutela de urgência e proibiu Pablo Marçal de usar recursos públicos na campanha eleitoral. Marçal também foi vetado de participar da propaganda eleitoral gratuita no rádio e na televisão e de debates. No processo, o Ministério Público Eleitoral alega que Pablo está inelegível até 2032 e que não cumpriu o prazo mínimo de 6 meses de filiação ao PRTB para disputar as eleições. A decisão dessa quinta não antecipa o julgamento de registro de candidatura de Pablo Marçal, que ainda vai ser julgado pela Justiça.
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17: A você, uma boa noite.
20: E até amanhã.
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26: Eu sou Humberto Pinheiro e estes são os destaques de hoje do Jornal do Senado, que começa agora. Aumento de acidentes com motociclistas de aplicativos gera resposta do Senado. 7 organizações internacionais vão acompanhar as eleições de outubro no Brasil. Projeto torna obrigatória a orientação vocacional para jovens em medidas socioeducativas. Boa noite. O número de acidentes envolvendo motociclistas em atividade profissional cresceu 34,92% entre 2023 e 2025, segundo dados do Ministério Público do Trabalho. Diante desse cenário, projetos em análise no Senado propõem mudanças nas regras da atividade, incluindo a adoção de seguros obrigatórios e alterações nas exigências para a obtenção da Carteira Nacional de Habilitação. O repórter Douglas Castilho traz os detalhes.
0: Elvis Macedo, garçom morador do Rio de Janeiro, se dirigia da Zona Sul Carioca à cidade vizinha Niterói quando a moto que o levava se chocou com um carro, causando traumatismo craniano e a ruptura do fêmur. Elvis relatou sua experiência e chamou atenção para a observação no hospital de casos semelhantes ao seu.
3: Eu fiquei numa ala onde havia mais ou menos umas 20 pessoas que tinham o mesmo problema que o meu, se acidentaram de moto. E eu acho que esse assunto das motos por aplicativo devem ser discutidos mais nos meios políticos, que deve haver algum tipo de lei.
0: A percepção de Elvis é amparada por dados do Ministério Público do Trabalho, que demonstram que o crescimento nas notificações de acidentes de trabalho com motos aumentou 34,92% entre os anos de 2023 e 2025. Diante desse cenário, senadores apresentaram nos últimos anos projetos de lei regulamentando a profissão e garantindo mais segurança aos motoristas. Um deles obriga as empresas de tecnologia a fornecerem seguro de acidentes pessoais para os seus entregadores. Outro texto prevê a necessidade de um motociclista ter sua carteira de habilitação com a observação de que exerce atividade remunerada, o que gera novas obrigações ao piloto. Ambos os projetos aguardam votação nas comissões.
26: Democratizar o acesso aos investimentos e incentivar o pequeno investidor são objetivos de projeto de lei pronto para ser votado na Comissão de Educação. De autoria da senadora Jussara Lima, do PSD do Piauí, a proposta cria a Semana Nacional do Pequeno Investidor, na segunda semana de outubro, com ações de educação financeira, como seminários, palestras e debates. Segundo o texto, a iniciativa busca ampliar o conhecimento sobre finanças pessoais e estimular decisões baseadas em informações confiáveis. Para o senador Flávio Arnes, do PSB do Paraná, a medida também pode contribuir para reduzir golpes contra pequenos investidores. E a Comissão de Constituição e Justiça analisa o projeto de lei que torna obrigatória a orientação vocacional para adolescentes que cumprem medidas socioeducativas. A proposta já recebeu parecer favorável na Comissão de Educação. A reportagem é de Bruno Lourenço.
4: O projeto de lei inclui testes de aptidões, interesses e habilidades nos programas de atendimento socioeducativo. A regra valerá tanto para jovens que cumprem medidas em regime de semi-liberdade, quanto para aqueles que se encontram internados. A proposta já passou pela Comissão de Educação e Cultura, quando a senadora Tereza Leitão, do PT de Pernambuco, destacou que a capacitação profissional é essencial para afastar os jovens do crime.
5: A escolarização e a profissionalização do adolescente em conflito com a lei são, portanto, pilares desse sistema, pois funcionam como instrumento de ressocialização e de construção de projetos de vida que afastem o jovem da reincidência infracional.
4: Depois da CCJ, o texto vai ao plenário do Senado.
26: Nas redes sociais, a liberdade de expressão convive diariamente com a circulação de informações falsas e discursos de ódio. Encontrar um equilíbrio entre garantir o direito de se manifestar e combater conteúdos que podem causar danos foi o desafio discutido pelos senadores na Comissão de Educação. Durante a audiência, foi apresentado o programa Senado Verifica, um canal de interação do Senado com o cidadão para a checagem de informações publicadas em qualquer meio de comunicação. Repórter Rodrigo Rezende.
6: O senador Paulo Paim, do PT do Rio Grande do Sul, afirmou que discutir limites para o conteúdo publicado nas redes sociais envolve também o debate sobre liberdade de expressão e censura.
7: Defendemos a liberdade de expressão, que é um direito fundamental. O que precisamos é de um ambiente em que as pessoas possam debater, divergir, defender suas posições, sem transformar o outro no inimigo.
6: Frederico Franco Alvim, representante da Assessoria Especial de Enfrentamento enfrentamento à desinformação do Tribunal Superior Eleitoral, ressaltou que as redes sociais podem prejudicar a democracia ao destacar determinados temas em relação a outros.
2: O fato é que a gente também tem dentro das redes sociais uma realidade deturpada, porque a realidade, a complexidade da realidade não cabe num feed de rede social.
6: Maria Laura Soares e Silva, jovem senadora do estado do Rio de Janeiro, afirmou que a velocidade de mudança das tecnologias exige iniciativas rápidas.
8: A inteligência artificial, em questão de 2-3 anos, avançou de forma inexplicável. E hoje é um realismo surreal, onde você nem consegue mais identificar o que é verdade e o que não é.
6: Durante a audiência, foi apresentado o programa Senado Verifica, um canal de interação do Senado com o cidadão, destinado à checagem de informações publicadas em qualquer meio de comunicação.
9: Eleições 2026.
26: O Tribunal Superior Eleitoral confirmou que pelo menos 7 organizações internacionais vão acompanhar as eleições de 2026 no Brasil. OEA, União Europeia e Parlaçul estão entre as entidades convidadas para acompanhar a preparação, a votação e a apuração. Repórter Pedro Pincer.
10: Foram convidadas oficialmente a Organização dos Estados Americanos, a União Europeia, a Liga dos Estados Árabes, a Rede dos Órgãos Jurisdicionais e de Administração Eleitoral dos Países de Língua Portuguesa, a União Interamericana de Organismos Eleitorais e a Rede Mundial de Justiça Eleitoral, além do Parlaçul. O presidente do TSE, ministro Nunes Marques, reafirmou a segurança e a credibilidade dos sistemas e dos processos eleitorais brasileiros.
11: O Brasil tornou-se, ao longo das últimas décadas, uma referência mundial na realização de eleições. A vanguarda entre as democracias representativas contemporâneas é resultado da contínua e paulatina construção de um processo eleitoral eficiente, ancorado em normativos modernos e em sistemas tecnológicos capazes de garantir a transparência, a segurança e a credibilidade das eleições.
10: Na prática, as missões de observação eleitoral são tidas como pilares de confiança pública. Os relatórios independentes produzidos pelas comitivas avaliam a integridade dos sistemas e o cumprimento da legislação, sugerindo melhorias contínuas.
26: E você conhece o termo afroconveniência? É quando uma pessoa branca se declara negra para obter algum tipo de vantagem, como reserva de vagas nas universidades, por exemplo. Mudanças na declaração de cor de candidatos desde a aprovação de cotas para campanhas reacenderam o debate sobre a afroconveniência no contexto eleitoral. Quem explica é a repórter Marcela Diniz.
12: Dados preliminares do Tribunal Superior Eleitoral mostram que as candidaturas negras são maioria nas eleições de 2026, representando 49,9% do total. O aumento do número de pessoas que se declaram pretas ou pardas pode estar relacionado à maior identificação racial. Mas essa autodeclaração nem sempre corresponde à experiência de sofrer racismo ou à percepção das desigualdades sociais relacionadas à raça. Nesse contexto, aparece o conceito de afroconveniência, usado para descrever casos em que uma pessoa se declara negra para obter benefícios de políticas afirmativas como as cotas raciais. O senador Paulo Paim, do PT do Rio Grande do Sul, lembra que desde a Emenda Constitucional 133 de 2024, os partidos políticos devem destinar, no mínimo, 30% de recursos dos fundos eleitoral e partidário para candidaturas de pessoas pretas e pardas. É aí que a afroconveniência aparece como estratégia de campanha.
13: Muitos que nunca se identificaram como negro passam a partir desse momento assumir uma negritude, entre aspas, para que eles tenham direito a um financiamento maior para a sua campanha e também mais espaço na televisão. Você está tirando um percentual daqueles que realmente se sofreram o preconceito nesse país.
12: De 2022 a 2026, 786 candidatos mudaram sua declaração de cor junto ao TSE. A maioria transitou de branco para pardo.
26: Edição de Paulo Groba e trabalhos técnicos de João Lira. O Jornal do Senado fica por aqui. Acompanhe agora as notícias da Câmara dos Deputados. Boa noite e até amanhã.
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14: Projetos de lei ampliam o alcance do benefício de prestação continuada.
16: Comissões debatem limites para reajustes anuais nas alíquotas do IOF.
14: Parlamentares defendem políticas para combater a violência de gênero.
18: Boa noite. Carol D'Artora, do PT do Paraná, defende o avanço de proposta em debate na Câmara que criminaliza a misoginia. A deputada também apresentou projetos para ampliar o enfrentamento no ambiente digital, com punição a grupos organizados que financiam conteúdos de ódio contra as mulheres.
14: Carol D'Artora destaca que suas propostas também tratam da combinação entre misoginia e racismo nas redes sociais. A parlamentar afirma que esse recorte é necessário para proteger especialmente mulheres negras, mais expostas a crimes de ódio no ambiente digital.
18: A Lei Maria da Penha completou 20 anos em 7 de agosto. Jaque Rocha, do PT do Espírito Santo, considera que a legislação mudou o enfrentamento à violência contra as mulheres, ao criar mecanismos de proteção e ao responsabilizar os agressores.
14: De acordo com Jaque Rocha, a violência contra mulheres e meninas também ganhou novas formas, inclusive no ambiente digital. Por isso, a deputada defende a aprovação do projeto que criminaliza a misoginia como forma de ampliar a proteção contra discursos de ódio e violência.
18: Daniela do Vaguinho, do Republicanos do Rio de Janeiro, enaltece os 20 anos da Lei Maria da Penha. A deputada ressalta, porém, que os números de feminicídios e de casos de violência doméstica mostram que ainda há desafios a enfrentar.
14: Daniela do Vaguinho defende o fortalecimento da rede de proteção com mais delegacias especializadas, centros de atendimento e casas de acolhimento. Ela também destaca a importância da prevenção e da educação para evitar que a violência contra a mulher aconteça.
18: Maria do Rosário, do PT do Rio Grande do Sul, alerta para os riscos de violência e abuso contra crianças e adolescentes nas plataformas digitais. Ela defende o cumprimento do ECA digital e a responsabilização das empresas diante de conteúdos que estimulem violência e automutilação.
14: Maria do Rosário também apoia a suspensão das transmissões ao vivo da plataforma Discord no Brasil e afirma que é preciso fortalecer a proteção de crianças e adolescentes nas redes. Ela defende ainda o apoio às famílias e às escolas para prevenir esses riscos.
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1: Saúde.
18: A Câmara aprovou diretrizes para o atendimento no SUS de mulheres na menopausa. A repórter Paula Bittar acompanhou a votação.
21: A Comissão de Constituição e Justiça da Câmara aprovou uma proposta que cria diretrizes no Sistema Único de Saúde para a atenção integral à saúde de mulheres no climatério e na menopausa. O climatério é a transição entre a fase reprodutiva e a não reprodutiva da vida da mulher. Já a menopausa ocorre após 12 meses sem menstruação. Estudos do Ministério da Saúde mostram que o climatério está associado a sintomas físicos e psíquicos, como ondas de calor, distúrbios do sono, alterações do humor, osteoporose e maior risco cardiovascular. A relatora da medida na comissão, deputada Tabata Amaral, do PSB de São Paulo, ressaltou que aproximadamente 29 milhões de brasileiras estão no climatério, período de transição hormonal da mulher que pode começar por volta dos 40 anos, com casos também também de menopausa precoce ainda antes disso. Ela destacou que, embora não seja uma doença, a menopausa pode afetar significativamente a saúde física, mental, sexual, metabólica e cardiovascular das mulheres, além de comprometer sua qualidade de vida, permanência no mercado de trabalho e geração de renda. A proposta aprovada estabelece que o SUS deve oferecer ações educativas e de conscientização, exames e medicamentos e atendimento integral e multiprofissional. O texto também prevê incentivo a pesquisas, produção de dados e monitoramento em parceria com estados e municípios. A proposta cria ainda o Dia Nacional de Conscientização sobre a Menopausa, a ser celebrado em 18 de outubro. O projeto, que cria diretrizes no SUS para a atenção integral à saúde de mulheres no climatério e na menopausa, pode seguir diretamente para o Senado, a menos que haja recurso para votação antes pelo plenário da Câmara. Da Rádio Câmara, de Brasília, Paula Bittar.
15: Direitos Humanos.
17: Benedita da Silva, do PT do Rio de Janeiro, defende medidas para combater o etarismo e pede que o envelhecimento não seja associado à perda de autonomia. Ela acredita que o preconceito se agrava quando combinado a fatores como gênero, raça, deficiência e condição social.
20: Benedita da Silva também propõe ações para promover um envelhecimento saudável, com mais acesso à saúde, cultura, esporte, educação e lazer. Ela sustenta que é preciso garantir não apenas mais anos de vida, mas qualidade de vida, participação social e respeito aos idosos.
15: Previdência.
17: Projeto de Bacelar do PV da Bahia cria um auxílio transitório para o cuidador principal de pessoa que recebeu o benefício de prestação continuada. Pela proposta, o auxílio será pago por um ano no valor de meio salário mínimo após a interrupção do benefício com a morte do dependente.
20: Segundo Bacelar, a medida busca amparar mães e cuidadores que deixaram o mercado de trabalho para se dedicar aos cuidados de familiares. O projeto também prevê o reconhecimento do período dedicado ao cuidado para fins de aposentadoria.
17: Heloísa Helena, da Rede do Rio de Janeiro, propõe a criação da Renda Universal de Cidadania para pessoas com deficiência, sem exigência de comprovação de renda. A ideia, segundo ela, é superar as limitações do benefício de prestação continuada e criar um modelo que fortaleça a proteção social.
22: Hoje no Brasil, infelizmente, para que se tenha acesso ao BPC, é preciso que a família não seja pobre, ela esteja à beira da miséria. Miséria humana, por causa da vinculação a um quarto de salário. Então, nós entendemos que as pessoas que têm alguma deficiência, seja caracterizada como deficiência física, transtorno psíquico, mental, transtorno do espectro autista ou qualquer um outro, ele tenha direito a esse benefício.
20: Heloísa Helena conclui que a mudança pode ampliar a dignidade, a autonomia e a segurança econômica. Ela explica que, se aprovada, a renda básica de cidadania deve ser implementada de forma gradual e sustentável, como instrumento de apoio à sobrevivência e à inclusão social.
15: Justiça.
17: Lucas Redecker, do PSD do Rio Grande do Sul, afirma que novas investigações sobre fraudes no INSS reforçam suspeitas discutidas durante a comissão parlamentar de inquérito que apurou descontos indevidos de aposentados. O legislador critica a rejeição do relatório da CPI.
20: Lucas Redecker cobra a responsabilização dos envolvidos no esquema investigado, além da recuperação dos recursos desviados. O parlamentar avalia que, apesar de os aposentados terem sido ressarcidos, é necessário avançar nas punições para evitar a impunidade.
15: Trabalho.
17: A Câmara aprovou uma regulamentação para as profissões de agentes indígenas de saúde e de saneamento. A repórter Paula Bittar acompanhou a votação.
21: A Comissão de Constituição e Justiça da Câmara aprovou uma proposta que regulamenta as profissões de agente indígena de saúde e de agente indígena de saneamento. Segundo o texto aprovado, para exercer as funções, o profissional deverá ser indígena, residir na área da comunidade de atuação, ter idade mínima de 18 anos, dominar a língua cada comunidade e conhecer os costumes e sistemas tradicionais de saúde do povo indígena. Será exigida ainda a conclusão do ensino fundamental e de curso de qualificação específico definido pelo Ministério da Saúde. O agente indígena de saúde atuará na prevenção de doenças e na promoção da saúde das populações indígenas. As ações serão domiciliares ou comunitárias, individuais ou coletivas, seguindo as diretrizes do SUS. Os agentes devem atuar para prevenir doenças, monitorar a saúde dos indígenas, prestar primeiros socorros e mobilizar as comunidades. Já o agente indígena de saneamento trabalhará com a mesma finalidade, atuando especificamente em saneamento básico e ambiental. Entre as atribuições dele estão o monitoramento e a manutenção de sistemas de saneamento e ações de saneamento para prevenir doenças. A relatora na comissão, deputada Lídice da Mata, do PSB da Bahia, ressaltou a relevância dessa proposta.
0: É um projeto que já estava aqui na comissão há algum tempo, que trata do reconhecimento dos agentes de saúde indígena. Esse é um projeto que diz respeito ao acesso à saúde da população, daqueles que mais precisam, especialmente da nossa população indígena. Tem interesse do Ministério da Saúde para que fosse aprovado, mas principalmente o interesse dessa casa em aprovar projetos que são projetos de origem nos nossos deputados.
21: A proposta que regulamenta as profissões de agente indígena de saúde e de agente indígena de saneamento já pode seguir ao Senado, a menos que haja recurso para votação antes pelo plenário da Câmara. Da Rádio Câmara, de Brasília, Paula Bittar.
15: Agricultura.
18: Zé Neto, do PT da Bahia, apresentou o projeto que amplia o acesso de cooperativas de agricultura familiar a financiamentos para a instalação de sistemas de geração de energia renovável. A proposta busca reduzir custos e estimular o uso de fontes como solar e eólica no campo.
3: O que nós queremos é, já existe o projeto 1228, que prevê 10% dos recursos do BNDES com juros bem plausíveis, para que esses juros mais baixos atendam os pequenos e microempreendedores do campo, da agricultura familiar. E nós estamos estendendo isso com o nosso projeto, que é o projeto 3066, que ele visa exatamente trazer também para esse foco as cooperativas de agricultura familiar. Nós precisamos fortalecer as cooperativas.
14: De acordo com Zé Neto, o financiamento com juros mais baixos pode ampliar a geração de energia limpa no campo. Ele acredita que a medida pode beneficiar especialmente produtores das regiões norte e nordeste do país, onde há grande potencial para a geração de energia solar.
15: Economia.
18: Comissão da Câmara aprova projeto que limita aumentos do IOF. Entenda na reportagem de Silvia Munhato.
4: A Comissão de Desenvolvimento Econômico da Câmara aprovou projeto que fixa novos tetos para as alíquotas do Imposto sobre Operações Financeiras, o IOF, além de criar limites para eventuais aumentos de alíquotas. O deputado Maurício Marcon, do PL do Rio Grande do Sul, relator do texto, foi favorável à medida.
5: Então, o IOF, ele é o imposto regulatório. Ele foi criado, né, para a gente ver o rastreio do dinheiro, mas não ser arrecadatório. E o governo hoje tem usado esse imposto para arrecadar. Então a gente coloca um limite nesses aumentos que o governo pode fazer, justamente para tentar trazer segurança jurídica para quem quer investir no Brasil.
4: Pela proposta, o aumento máximo anual do IOF sobre operações de crédito seria de 70%, para operações cambiais, de 100%. Na discussão do texto na comissão, o deputado Helder Salomão, do PT do Espírito Santo, foi contrário às mudanças, por entender que elas alterariam o cenário atual, resultando em perda de arrecadação sem uma necessária compensação. A proposta que fixa novos tetos para o IOF e cria limites para futuros aumentos será analisada agora pela Comissão de Finanças e Tributação. Da Rádio Câmara de Brasília, Silvia Munhato.
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28: Thank you.
26: Relações Exteriores.
17: Welter, do PT do Paraná, apoia o combate à disseminação de fake news, lembrando que a desinformação representa uma ameaça à democracia. O deputado também critica o que considera interferência externa no debate político e eleitoral brasileiro.
18: Ao fazer um balanço positivo da economia, Welter cita a geração de empregos, o controle da inflação, o aumento da renda e a redução das desigualdades. O parlamentar também menciona os investimentos do governo federal em saúde, educação e infraestrutura.
17: Jandira Fegali, do PCdoB do Rio de Janeiro, critica a postura do governo dos Estados Unidos em relação ao Brasil. Ela afirma que a retomada de uma política que busca subordinar a América do Sul aos interesses norte-americanos representa uma ameaça à soberania dos países da região.
18: Jandira Fegali alerta para possíveis interferências indevidas no processo eleitoral por meio das redes digitais, com questionamentos sobre as urnas eletrônicas. A parlamentar defende uma reação institucional que preserve a independência do Brasil e o funcionamento da democracia.
26: Meio ambiente.
17: Alguns métodos de alimentação de animais utilizados para produzir iguarias causam sofrimento aos bichos. Por isso, uma lei já sancionada pela Presidência da República, depois de aprovada nas comissões da Câmara, proíbe a produção e a sua comercialização no Brasil. Saiba mais na reportagem de Maria Neves.
21: Aprovado na Comissão de Constituição e Justiça da Câmara dos Deputados, o projeto que proíbe a produção e a venda de alimentos produzidos por meio de alimentação forçada de animais. Um exemplo de produto resultante da alimentação forçada de animais é o foie gras, nome dado ao fígado gordo de pato ou ganso, que é uma iguaria francesa. Como explica o deputado Áureo Ribeiro, do Solidariedade do Rio de Janeiro, que foi relator do texto em uma das comissões da Câmara, o processo pode causar doenças e levar à morte precoce do animal.
2: A alimentação forçada é uma prática extremamente cruel. Funciona com a introdução de tubos na garganta das aves para aumentar artificialmente o fígado do animal. Nós estudamos o tema e vimos que isso provoca sofrimento intenso e aumenta muito a mortalidade dessas aves.
21: Quem descumprir a nova lei pode receber como punição detenção de 3 meses a 1 ano e multa. Essa pena está prevista na Lei dos Crimes Ambientais, que também estabelece outras sanções administrativas para quem maltrata animais. Pelo texto aprovado, a proibição abrangerá tanto os produtos vendidos na forma natural quanto os enlatados. Da Rádio Câmara de Brasília, Maria Neves.
26: Comissões.
18: Chico Alencar, do PSOL do Rio de Janeiro, defende projeto que condiciona a liberação das chamadas emendas PIX à aprovação prévia de um plano de trabalho. Autor da matéria, ele explica que o objetivo é ampliar o controle sobre esses repasses diretos a estados e municípios.
17: Chico Alencar também ressalta que a proposta cria mecanismos de rastreamento dos recursos, prestação de contas e uso de conta bancária específica. O deputado argumenta que as medidas podem evitar desvios após auditorias apontarem irregularidades na aplicação do dinheiro.
26: Esporte.
18: Luiz Lima, do Novo do Rio de Janeiro, comemora a aprovação de projeto que torna permanente a lei de incentivo ao esporte, eliminando a necessidade de renovação periódica do benefício fiscal. Com o autor da proposta, o deputado avalia que a medida dá mais estabilidade aos projetos esportivos.
6: A lei de incentivo do esporte é a oportunidade que a gente tem de empresas, pessoas jurídicas ou pessoas físicas, destinarem um percentual todo ano que pagaria em relação a tributo federal para o governo federal, puder destinar para entidades que pleiteiam a lei de incentivo junto ao Ministério do Esporte. Agora é perene, é para sempre. Há 20 anos a gente já tem a lei de incentivo do esporte em atividade no nosso país, e você garantir a perenidade igualando a cultura foi muito satisfatório para a política esportiva e para o brasileiro, que gosta e ama esporte.
17: Luiz Lima ressalta que a lei de incentivo ao esporte beneficia projetos nas áreas competitiva, educacional, de inclusão e de reabilitação. Ele defende equiparar o percentual destinado por empresas, atualmente em 3%, ao previsto para o setor cultural, com o objetivo de acelerar a execução das iniciativas.
18: Termina agora o Jornal Câmara dos Deputados, produzido pela Rádio Câmara, com trabalhos técnicos de Everson Urani e apresentação de Val Monteiro e Márcio Aquilissardi. Boa noite.

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4: Pesquisa desenvolvida a partir do trabalho de uma ex-aluna do curso de enfermagem da Unitins em Augustinópolis recebeu conhecimento da Sociedade Brasileira de Cardiologia. O estudo foi publicado num periódico científico da entidade e selecionado entre os artigos destaques da semana. Reconhecimento concedido a pesquisas consideradas relevantes para o avanço da produção científica na área cardiovascular. O artigo investigou os fatores associados à hipertensão arterial em pessoas idosas e o estudo teve origem durante a graduação da pesquisadora como trabalho de conclusão de curso da Unitins e foi posteriormente ampliado e transformado em artigo científico. A publicação em um periódico da Sociedade Brasileira de Cardiologia demonstra o alcance da produção científica desenvolvida ainda na graduação e sua contribuição para o avanço do conhecimento na área da saúde.
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1: Se você vê estrelas demais, lembre que o sonho não volta atrás. Chega perto e diz:
2: o quê?